0: cara. Nós começamos com Imagine Dragons Bones. São 9:01, daqui a pouquinho tem muito mais, até já.
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0: Um adolescente de 16 anos foi apreendido na tarde de último sábado, dia 8,

Ao todo, 82% das famílias declararam ter algum tipo de dívida no mês, o que representa uma alta de quase 1% em relação a junho. Na comparação com julho de 2025, o aumento chega a 3%. Com resultado, julho registra o sexto mês consecutivo em que o índice de famílias endividadas atinge

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A lua é minguante, o signo é leão, é o 223º dia do ano, faltam 142 para acabar o ano. Nessa data, em 1909, um navio perdido no norte do continente americano transmitiu pela primeira vez um pedido de SOS pelo rádio. Em 1973,

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aqui uma mensagem para você pensar sobre as coisas da vida. Olha a hora agora, 6h27. Bom dia, doutor Diego Murilo, meu cardiologista, tá ligado? Bom dia também. É, seu Zé Antônio e a dona Vera, em Senhora das Dores. Alô, alô, companheiros dos retiros, das

Vanderlei, meu cavalo, Zezé de Camargo, cada minuto, Murilo Ruf, deixa eu. Vamos em frente, gente. Vivendo um dia de

Recordar é preciso. O ano era 2003. Por onde você andava, o que você aprontava, o que você fazia quando essa música tocava no rádio? Pra mudar minha vida, Zezé de Camargo e Luciano.

ao desenvolvimento da criatividade e da expressão por meio das artes visuais. As matrículas serão realizadas entre os dias 17 e 19 de agosto, das 13 às 14 horas, na Casa da Cultura de Barbacena, na sala 14. O curso terá como foco as técnicas de aquarela e pastel.

0: Vitor Hugo, Tubarões, Panda, Eu Te Seguro.
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0: São Paulo.
1: Exatamente.
0: Um
1: então,
0: do Rio e um da Bahia.
1: A gente pode ter hoje Cruzeiro e Atlético, Grêmio e Inter, e Santos e Palmeiras são os clássicos. E aí fecharia com Vitória e Vasco da Gama. Mas, ó,
0: Você acha que a CBF torce pra isso?
1: Eu acho que a CBF torce pra alguma coisa. Que, ó, teoria minha da conspiração. Quartas de final, Cruzeiro e Atlético pra um mineiro já não passar. E Inter e Grêmio pra um gaúcho já não passar. O Palmeiras... Sim. Vai pegar uma baba, vai pegar um Vasco, vai pegar um Santos. Você vai ver, Tisseu. Escute o que eu estou falando. É a minha teoria da conspiração.
0: Você acha? Então eu vou piorar um

O brasileiro feminino é indispensável e deve ser uma prioridade, mas isso não exige necessariamente colocar o brasileirão em compasso de espera. Ambas competições podem conviver, crescer e valorizar juntas. É um desabafo, me parece, da equipe de esporte da TV Record.

0: música, qual que você lembra, assim, na televisão, música que marcou você? De algum programa, tema, né? De alguma novela?
1: Tema de novela, né? Sempre marcou muito. Bom, são várias, mas eu vou dar o destaque aqui para a música do Roupa Nova, Dona, tema da novela Rock Santeiro, da Viúva Porcina. Aliás, a música original é composição de Sai Guarabira, ou do Guarabira, me parece, que surgiu com a dupla Sai Guarabira. E o meu destaque vai para a Dona do Roupa Nova.
0: Roupa Nova?
1: Tema da Viúva Porcina.

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1: Bom dia, Dirceu Guimarães. Alba, toca pra mim, Peixe de Pecado, com Simone Mendes.

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Bem mais fria na cidade, céu nublado. Ao longo do dia, pode até ser que apareça o sol, mas eu não tô confiando, não. O dia se mantém nublado, mas não há previsão de chuvas, hein? Mínimas para hoje estão em 12 graus e as máximas não passam dos 19. Agora nos estúdios da 93 FM, no bairro Vilela, 16 graus.

que o aposentado ele deve evitar é fazer qualquer negociação pelo telefone. Até mesmo que a contratação do crédito consignado é proibido, né, pelo telefone. A gente tem também uma lei aqui em Minas Gerais que qualquer banco é proibido de assediar o idoso para qualquer tipo de contratação de crédito, entendeu? Se o aposentado atender esse telefone, ele deve desligar e não deve passar qualquer dados.

0: Qual programa de televisão te marcou, assim, que você lembra, assim, nossa, esse marcou, olha, às vezes afetivo?
1: Não, eu tenho, assim, de bate-pronto, nunca vou me esquecer da minha infância, quando chegava domingo à noite e a gente se juntava na sala da casa da minha avó, ou na sala da casa dos meus pais, pra assistir Os Trapalhões.
0: Muito bom, eu assistia também Trapalhões. Eu lembro muito da TV Manchete e aqueles heróis
1: todos. Nossa, você é bem remanescente mesmo,
0: eu
1: né,
0: sou.
1: Thiago?

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2: São 11 horas e 8 minutos. O Ministério Público aqui de Minas realizou nesta segunda-feira em Belo Horizonte a oficina de monitoramento Escuta Protegida.

88 candidaturas. Mas, até o fechamento desta edição, de 11 de agosto, nenhum dos 15 candidatos projetados na disputa ao Senado foi registrado. E tem explicação. Partidos têm uma dificuldade maior nessas chapas, porque, além da candidatura ao Senado, precisam apresentar dois suplentes para cada nome. E estão acontecendo trocas de última hora para acomodar composições, como neste 10 de agosto, a saída da suplência de Carlos Vieira.

Domingos Sávio é o único nome. A coligação à reeleição do governador Matheus Simões apresentou as candidaturas do senador Carlos Viana, do PSD, e do influenciador Marco Antônio Costa, do

Mulher de 36 anos, grávida, foi morta a facadas pelo companheiro na noite de ontem, segunda-feira, no bairro Santo Antônio, em Juiz de Fora. Segundo a Polícia Militar, o homem de 36 anos foi até a residência de Tatiane Alves e os dois iniciaram uma discussão. Durante a briga, ele teria desferido diversos golpes de faca contra a vítima, que foi atingida.

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1: 11h24, a EPR Via Mineira realiza até o próximo domingo obras de manutenção e melhorias em diferentes trechos da BR-040 entre Belo Horizonte e Juiz de Fora. Os serviços têm intervenções previstas em 12 municípios. Em Barbacena, os trabalhos acontecem do quilômetro 700 ao 710 nesta quarta-feira, com interdição parcial das faixas nos dois sentidos. Além de Barbacena, haverá serviços em Alfredo Vasconcelos, Carandaí, Congonhas, Conselheiro Lafayette, Eubank da Câmara, Itaberito, Juiz de Fora, Ressaquinha,

Vamos dizer que a causa geralmente é um conjunto de condições propícia ao erro. Diante de cenários ruins, a chance de algo dar errado é de praticamente 100%. É claro que existem histórias em que pessoas que cresceram nesses cenários conseguiram se livrar e se libertar de

0: Eu gosto.
1: Beto, o Fluminense terá pela frente hoje o Rivadavia, nessa terça-feira, às 19 horas, no Maracanã, pelas oitavas de final da Libertadores. E o time argentino foi o verdadeiro carrasco do tricolor no torneio esse ano.

0: viaja hoje, terça-feira. Nos bastidores, a justificativa da vez é que a diretoria ainda tenta viabilizar o apoio financeiro de empresas para ajudar a bancar o novo contrato do holandês.
1: Marco Aurélio, isso prejudica o Corinthians?
2: Isso é novela mexicana. O Corinthians já foi prejudicado porque ele não julgou, agora foi eliminado.
0: Exato.
2: Da Copa do

0: de uma coisa que nós falamos aqui ontem. Eu vou pedir desculpa ao torcedor, mas eu tenho que corrigir. Nós falamos ontem do Jaci.
1: Jaci caiu no poço, zagueiro
0: do Curitiba que caiu no poço. Zagueiro marcou o gol de cabeça no final do primeiro tempo. E ele pulou na

0: Depois consultou os médicos, ele viu que ele não estava muito bem de saúde. Um dos maiores tenistas da geração atual acabou desistindo do Cianciante Master 1000.
1: Da sua saideira, hein, Marco Aurélio?
2: Já falando de tênis, a Bia, essa semana, anunciou também que vai dar uma pausa na carreira para cuidar do corpo e da mente. Bia, uma das

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0: Dia e 33.
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0: música aqui. É, mas vou falar do pessoal que foi no Desterro do Melo no final de semana.
1: Esse final de semana movimentado lá.
0: Cara, diz que o show do Guilherme Silva, que é aquele menino do forró, sabe? Tira o pé, tira o pé, tira
1: é
0: o pé.
1: É bom demais, então.
0: Que isso? Os colegas falou, Graziella, o trem levantou um poeirão naquele lugar.
1: É bom, é um show assim, animado.
0: Tira o pé, tira o pé, tira o pé, tira o pé. Por isso nós vamos tocar o Guilherme Silva pra começar a conectar.
1: Começa bem.
0: Bora, tira o pé, tira o pé. Guilherme Silva faz a

segue dando continuidade às comemorações dos 20 anos de B-Day, seu segundo álbum de estúdio, e liberou nessa segunda-feira o lyric video do remix de Morning Dew Dunk, com participação do maridão, o Jay-Z. A cantora segue avessa às câmeras e, em vez de nos entregar um clipe inédito, reciclou imagens dos bastidores da gravação de Upgrade You.

0: recentemente na ASCAP um remix de Get Me Blowed ao lado de Lady Gaga. Será que a Queen Bee está preparando uma grande surpresa pro dia 4 de setembro?
1: Eu acho que não vai ter grande surpresa.
0: Eu também
1: não.
0: Acho que não.
1: Sabe o que eles inclusive recuperaram essa semana nas redes sociais? Eu tava dando uma
0: bizoiada.
1: Uma bizoiada aí no Instagram, no TikTok. Eles recuperaram um vídeo dela quando ela teve no Rock in Rio, se não tô enganada, 2013, uh-huh. dançando.

0: Lembra o teu feriado da Independência?
1: Sim.
0: Eles vão fazer um jantar inspirado nas histórias de Dom Pedro.
1: Oh,
0: um jantar imperial.
1: Imperial.
0: Você imagina o que vem aí.
1: Chique, chique.
0: Vai ser chique. Eles falaram que é imperial contemporâneo. Uhum. Mas, nesse final de semana, tem no Gorogotó especial árabe maravilhoso, gente. Comandado pelo chefe

0: consumir bebidas alcoólicas regularmente.
1: Regularmente. Do jeito, acho que é do jeito certo, né?
0: Socialmente.
1: Socialmente,
0: né?
1: Mas 62 anos, o cara tá bem, Grazi. Pô, 62 você anos,
0: tá,
1: Brad Pitt.
0: Meu amor, você tá maravilhoso.
1: Me ensina a chegar nos 62
0: você tá
1: desse
0: lindo.
1: Jeito.
0: Maravilhoso. Angelina, desculpa, mas ele é lindo. Olha, segundo o artigo, Pitt ofereceu.

0: que será realizado no próximo mês. É luxo.
1: Mas eu vou dar uma chicotada daqui a pouco.
0: Com produção entre Brasil, França e Portugal, o filme foi rodado em Belo Horizonte e acompanha Graça, que mora com a namorada francesa Clara e sobrevive dando aulas particulares de francês

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1: 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Notícias chegando. Quem chega dessa vez é Thiago Rossi. Alô, Thiago, boa tarde.
2: Boa tarde, Jackson. Boa tarde, amigos do Mega Pop. Uma mulher de 36 anos, grávida, foi morta a facadas pelo companheiro, também de 36 anos, na noite desta segunda-feira, dia 10, no

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0: FM, com a participação de Dua Lipa, Prisoner Sideral. Deu saudade. Fique com a gente. 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Já já tem muito mais. 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

0: foi localizado no bairro Manuel Honório e preso pela polícia. A identidade dele não foi divulgada e o caso será investigado pela Polícia Civil. E uma idosa de 70 anos foi atropelada por uma motocicleta na noite desta segunda-feira na Praça Pedro Paulo, no bairro Matozinhos, em São João del Rei. Segundo informações, a motociclista seguia em direção ao bairro quando foi surpreendida pela pedestre atravessando a rua. Ao tentar desviar, a condutora atingiu a idosa e caiu, ficando com a motocicleta sobre o corpo. A motociclista apresentava dores no cotovelo e no joelho, além de dificuldade para respirar, enquanto a pedestre relatou dores nos pés e nas costas e escoriações no braço direito. As duas receberam atendimento inicial no local e foram encaminhadas pelo SAMU ao Hospital Nossa Senhora das Mercês. Eu vou ficando por aqui, Jackson, mas mais tarde a nossa equipe volta com mais notícias direto da redação.
1: Muito bem, Isabela Moreira por aqui na programação 93FM, informações direto da redação. 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

tarde do último domingo, o apresentador deu vários spoilers sobre um dos quadros do seu programa, A Dança dos Famosos 2026. Quem aí gosta de acompanhar?

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0: Vem o nosso circuito sertanejo na tardezinha de terça-feira. Diego e Victor, Hugo, respeitando minha saudade. Panda, Ícaro e Gilmar juntos com Baqueado. Você ouviu Zé Neto Cristiano, Dubai. E ainda Simone Mendes, Eu Menti. Pois é, assim começamos, né? A hora agora, são 4 horas e 13 minutos. 4:13, ótima tarde.
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0: É sempre bom demais da conta ter você com a gente sintonizado e conferindo o nosso sonho, ok? Por falar nisso, nosso encontro...

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para a turma que ouve a gente nas cidades vizinhas, na zona rural também, nossos amigos e ouvintes aí da Rádio Que É Show. Sexta-feira é feriado em Barbacena, aniversário do município. E é

Continue com a gente aqui, rolando sempre o que você gosta de curtir e conferir. Aqui tem muito mais. Aquele abraço, tchau, tchau. Zé Felipe e Ana Castela,

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0: Ficar ali é um dos favoritos a final, acredito.
1: Isso,
0: eu, né? A final.
1: Menino,
0: ali.
1: Entende de bola.
0: Não é? Falar que é campeão é forte.
1: Os trepidantes da sucesso, dá uma ideia de futebol, né?
0: Vou dar um abraço pros trepidantes, a galera manda bem demais, manda Deus, bem demais.
1: O cara é bom, viu? Pra adoro. Narrar um futebol e fazer um comentário.
0: Não é?

0: Monte Mário aí,
1: então, né?
0: Não é?
1: Tem que agradecer a visita.
0: Eu lembro que no finalzinho da década de 90 ali, passando para 2000, estava na moda a energia eólica que estava chegando e tal, muitas cidades no Nordeste, e Barbacena. O pessoal veio aqui porque essa região do Faria, ali no Monte Mário, ali, venta bastante, e ia ser instalado ali, mas eu acho que a prefeitura, acho que não teve um acordo, acho que não foi não, mas venta... É.

0: Um beijo, Estalagem.
1: A Duda deve estar debaixo da descoberta hoje, né? Porque agora já formou, né?
0: É, agora tem que descansar também, né? Formou, depois é tipo tirar umas férias, até trabalhar, né? Daqui a pouco começa a trabalhar também e o bicho pega.
1: É,

0: amigo,
1: uma coisa muito,
0: né,
1: importante, né?
0: É, passa um trote para um amigo, mas passar para uma polícia, passar para um bombeiro. Você, às vezes você desloca uma viatura ali que podia estar atendendo uma outra ocorrência.
1: Tá salvando alguém.
0: É, né? Salvando alguém. Então, assim, né? Isso. Tá errado. Você, né? Não pode.
1: Isso.
0: Pode não. Vovó Leninha.
1: Beijo. Falar
0: a sua bênção. A sua bênção aí.

0: Tchau, tchau.
1: Beijo no seu coração.
0: No tchau, nosso. Tchau. Valeu. Tá aí, ó. Ah, vamos voltar essa música, né? Eu começo a soltar ela aqui, mas não, vamos voltar, né? Fazer igual o DJ Wants of Heart. Pronto, aí já voltou. Rapidinho, rapidinho. 5h14, vamos liberar? Vamos. Agora é a sua, gente, agora é a sua, né? É, chegou já. Daqui a pouco eu tô de volta com esse aqui. Aguenta aí.

Aí você coloca os filhos, quantos filhos você tiver, de dependente, coloca mais o esposo, o cônjuge, né? A esposa ou o esposo, coloca o papai e a mamãe. Então, meu amigo, não tem nada melhor para você fazer do que um cartão de todos.

0: Não foi ele que empurrou a senhora, não. Ele não empurrou a senhora, não, né? Se foi, eu vou aí agora. Ele não empurrou
1: a senhora. Aí o João Dantas falou assim, ah, sabe? Eu pensei assim, o pessoal lá no hospital, ela pensou, quem sabe o marido dela bateu nela. Aí se a casa da polícia chegasse lá para me procurar, eu já ia preso. Eu falei, mas tu não sabe defender, não? Aí só te falar, chama ela lá que ela vai falar.

0: sempre saudável e que comemore bastante, que 80 anos não é 8 dias, não. É uma história de vida maravilhosa, que já viu muita coisa, não já, Dona Geralda?
1: Já. Aqui, fala pra ela aí que você vai lá comigo comer.

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Me Leva BQ, tem o mais famoso aí, né, que é o Uber, né? Tem meus amigos taxistas também, né? Gente, deve ser interessante, né? Você fica o dia inteiro ali, cada hora entra uma pessoa diferente no seu carro. Eu, por exemplo, eu tava perdido, que eu ia ficar falando com a pessoa.

0: Até minha casa me queimar!
1: É, já tá com a panela no fogo, já né? Tá com a panela no fogo.
0: Tá na panela de pressão!
1: Qual que vai ser a música? Qual que vai ser a música?
0: Eu quero um coração.

E como tudo na internet, a revelação da nova meta dividiu as opiniões dos seguidores nos comentários. Enquanto alguns internautas apoiaram o resultado,

0: mais, não é? Então não perde tempo, não. Eu falo sempre, né? 6 e 5, meu amigo. É aqui, ó. Lógico!
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0: Mas é falando sério mesmo, né? Deu 6 horas ali, 18 horas, meu amigo. Saiu do trabalho, acabou de buscar as crianças, né, na escola. É hora de passar no Mercado Seolim. Você passa ali no Mercado Seolim tranquilinho.

0: maravilhosa.
1: Do Thiago Chipre e Tia Mary.
0: Ai, que bonitinho, gente. Eles estão ouvindo a gente lá, eles estão ouvindo a gente lá, estão vendo. Aqui, obrigado pelo carinho, tá, Maju? Você é um anjinho, tá? Aqui, fica com Deus, dá um beijo na vovó, no papai, na mamãe, na maninha, em todo mundo.
1: Pode deixar.
0: Valeu, tchau, tchau, dona Maju.
1: Tchau.
0: É, assim, que é bonitinho demais, né, gente?

É muito bobo, né? Ué, que já entrou a música aqui, ué? Essa música, qual que é essa aqui, gente? Força do Amor, é isso? Ah, é Roupa Nova, Força do Amor. Não é? Vamos lá, deixa eu... Tô cheio de zap zap, eu vou ficar desorientado aqui. Vou deixar essa música de fundo, depois volto ela aí. Tá pra ouvinte, tá? Mas deixa eu dar... O telefone tocou também. Ah, meu Deus, eu vou ficar doido aqui, hein? Ó, deixa eu dar um rolezinho no zap zap aqui, ó. Bola de Guto Costa! Gostaria de escutar a música... Pedro Pecado, oferecer para todos os ouvintes da rádio, a Dona Pati. Ô, Maria, tá na área também, Maria? Deixa eu ver.

0: ofereço aí a todos vocês da 93, em especial você, meu amigo, e aqui minha família, minha esposa Leamara, minhas filhas, Maria Paula, Maricília. Valeu, sim, Guto Costa.
1: Valeu, aquele abraço, Léo. Deixa eu ver quem tá por aqui, ó. Fala comigo. Ficou mudo? Ah, meu Deus.

0: Uai, uai,
1: Uai!
0: uai, uai, uai, uai, uai, uai. Esse é o
1: Tá joia, Gutinho?
0: Melhor, agora saudade de você, Selmin, tá tudo bem?
1: Tudo na paz.
0: E esse frio, Selmin? Que
1: tá
0: que é
1: frio
0: isso?
1: Demais, não
0: fecha
1: tá?
0: A janela, fecha a janela aí, tá muito frio, gente. Nossa.
1: Não, a janela tá fechada.

0: É
1: mesmo? Rapaz, só tá me matando.
0: É mesmo? Tá sonhando? É caso de sonhar?
1: Nossa senhora. Sonho até que cai da cama.
0: Eu sonho, eu falo muito, né? Depois que eu comecei a tomar o Monjá lá.

0: De novo,
1: ah, né? Mas ela esqueceu até da Selminha, da dona Maria Geralda também.
0: Ela esqueceu?
1: Esqueceu. A primeira listinha dela, Selminha.
0: É, Selminha. Então no troco você falou, também não vou mandar pro pessoal também, não? Você não mandou pra mim?
1: Não, agora eu vou mandar pra ela, ela merece. Ela merece.
0: Eu jogo no mato, né, Selminha?
1: Você joga no mato, né?
0: Aqui, deixa eu te contar um negócio. Eu tava lá em casa, né? Eu tava lá na... Aí eu saí da rádio. Aí enquanto eu fui visitar um ouvinte aí com

0: Não larga,
1: É,
0: deixa,
1: barriga.
0: deixa.
1: Nós dois vamos ficar remendando os outros aqui, não vamos apanhar. Você viu, Dona Maria? Hein? Eu pus cair, beber, levantar com a Dona Maria Geralda, depois eu arrependi. Falei, não, gente,
0: tchau,
1: pobre.
0: tchau.
1: A liberdade é uma merda. Nossa Senhora.
0: É, imitando os outros, não é coisa feia.
1: Ah, mas é bom, isso é brincadeira. Não, não, vamos voltar nos anos 80, que todo mundo brincava com todo mundo, né? Hoje você brinca.
0: E hoje não tem isso mais, porque hoje ninguém aceita brincadeira.
1: Por isso que ninguém é amigo de ninguém.
0: Não é?
1: É, ué. Eu penso que ninguém é amigo de ninguém, pô.
0: Então tá.

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aqui, ué. É, meu querido, fica fácil. E tem mais. Por exemplo, você tem 3 filhos. Todos os seus 3 filhos estão ali habilitados para serem independentes. É, sim.

0: Vou perguntar ao pessoal aqui, qual que é essa internet de R$49 aí? Que até eu quero.
1: O Jorge, escutou falar no rádio.
0: É mesmo? Então é boa.

0: da saudade.
1: Pode deixar.
0: Valeu, tchau, tchau.
1: Valeu, tchau, tchau.
0: Um abraço super especial pra sua família bacana, adoro, viu? Ó, contra erro. Vamos liberar, vamos liberar. Vamos bater no papo, né, gente? Vamos bater papo, vamos bater papo. Tá liberado o telefone.

Dedinho pra mim. Ei, Glória, que saudade dele, viu? É homenagem, viu, gente? Roberta Miranda lá com Deus, 93 FM, 10 minutinhos pra 7, ainda dá tempo, quer bater papo? É só ligar.

0: Amigo Adailto Barbosa, o Ito, o Demir, o Xandim. O seu Alexandre, quando era vivo, ele falava, ele era normal, mas quando ele ficava bravo, ele ficava gago. Aí como é que você não ria? Aí que você aí quer ficar mais bravo ainda, rapaz.
1: Vai xingar a palavra, não faz jeito nenhum.
0: Tem um amigo meu também, que eu morro de rir dele, se por dentro, que eu não ri na frente, não, porque ele fica bravo comigo, que ele que dá uma gargalhada.
1: Não sai do kikiki, né?
0: Aqui, vou contar um caso, então. Você sabe que eu conto caso mesmo, né? Na minha república tinha um gago. O Alexandre, hoje ele é famoso, se você quiser pesquisar na internet, pessoal, Alexandre Armando, como é que... Eu acho que é esse o nome. Ele que salvou o pato mergulhão da extinção, o Alexandre.

0: Eu cheguei em casa nervoso, falei, tem alguma coisa, vem junto comigo aqui, ó. Pode ficar pra fora aí, minha filha. Me deixa em paz, sai de mim.
1: Querendo eu.
0: Desencosta, desencosta. Você fala que é encosto, desencosta, meu amigo. Vai embora.
1: Desencosta, fica em razão, querendo eu padre mesmo.
0: Mas, tem gente que a gente encontra assim, que a gente até abre a boca.

0: A gente não tem como meta recuperar nos 12 meses os 210 milhões, porque a gente quer ampliar o número de mercados que as empresas exportam e ampliar ainda mais as exportações do Brasil.
1: A partir desta quarta-feira, as empresas

0: Nacional de Assistência Técnica e Extensão Rural, Loroana Coutinho, explicou a quem se destina o edital.
1: A gente está falando de agricultores familiares, de povos indígenas, comunidades quilombolas, de assentados e assentadas da reforma agrária, de beneficiários do Programa Nacional do Crédito Fundiário. Então, é uma

0: o usuário caia em golpes. A estudante de psicologia Isabelle Reis se queixa dos constantes incômodos provocados pelas ligações cada vez mais insistentes.
1: Eu recebo muitas ligações pela manhã, muitas ligações pela tarde e agora recentemente eu venho recebendo ligações até pela noite. Então eu não atendo mais ligação, às vezes pode ser até uma pessoa que é conhecida ou alguma coisa urgente, eu não atendo. Assim, meu celular sempre está no mudo, inclusive minha mãe até reclama, às vezes ela me liga ou pessoas da minha vida me ligam e sempre está no silencioso.

0: meios de empresas para a realização de chamadas e quase 40 milhões de reais em multas já foram aplicados. Reportagem Graziele Bezerra.
1: E falamos sobre as ligações indesejadas, muitas vezes feitas para os nossos celulares.
2: Um aparelho que faz parte do dia a dia, sempre ao lado do brasileiro. Por lá a gente faz compras, tem acesso ao banco.

e emitir alertas em caso de roubo, furto ou perda. A plataforma também oferece a opção de indicar pessoas de confiança que vão poder emitir

0: alta precisão está sobrevoando Amazônia, Cerrado e Pantanal para medir os gases que causam o efeito estufa.
1: O trabalho é uma parceria entre Brasil e Alemanha.
2: A aeronave, equipada com instrumentos científicos, está fazendo voos no espaço aéreo brasileiro desde o mês passado.

0: entre os dois países.
1: O Programa de Alimentação Escolar Brasileiro já tem 70 anos, né, de existência, e assim, pelas inovações que o programa traz, os países, eles têm muito interesse em conhecer como ele é

0: para participação na terceira audiência acadêmica regional do projeto O Ensino do Direito Constitucional no Século XXI, Panorama e Perspectivas.
1: O evento será realizado

0: Brini Menezes.
1: No recurso, o MPF sustentou que os direitos territoriais dos povos indígenas são originários e reconhecidos pela Constituição Federal. Com a decisão,

0: crédito para investimentos na produção de fertilizantes e matérias-primas, remineralizadores, bioinsumos e biofertilizantes. O dinheiro poderá financiar plantas industriais, atividades de pesquisa e infraestrutura de integração de polos logísticos. Relatora do projeto, a senadora Tereza Cristina, do PP de Mato Grosso do Sul, lembrou que, apesar de ser uma potência agrícola, o Brasil continua dependente da importação de fertilizantes.
1: Em 50 anos, nós revolucionamos a agricultura e a produção brasileira. E hoje, este ano, a gente deve passar os

médicos e cirurgiões dentistas podem ter piso salarial de mais de R$13 mil para 20 horas semanais, mas a implementação será gradual ao longo de 3 anos.

incidência ou embaraço à fiscalização, o valor dobra. O texto aprovado pelos senadores é o mesmo que veio da Câmara. 5 emendas de plenário foram rejeitadas na Comissão de Assuntos

0: FGTS, mas a autorização não foi prorrogada. A norma sancionada agora foi apresentada pelo deputado Paulo Pimenta, do PT do Rio Grande do Sul, ainda este ano. O parlamentar apenas recuperou o texto de uma medida provisória do Executivo, que perdeu a validade porque não foi votada pelo Congresso. Ao defender a aprovação do então projeto de lei no plenário da Câmara, o deputado Pompeu de Matos, do PDT do Rio Grande do Sul, ressaltou que a proposta vai beneficiar especialmente as Santas Casas.
1: É uma retomada de uma possibilidade que tinham as Santas Casas de se socorrer do

físicos, mas o uso de substâncias presentes nas chamadas canetas emagrecedoras tem se mostrado eficaz para reduzir o peso corporal e ajudar no controle da obesidade. Para tentar controlar os danos, deputados apresentaram projetos para aumentar o acesso da população.

0: De Pernambuco propõe discutir a criação da CID Digital, uma contribuição sobre as receitas obtidas por plataformas digitais com a prestação ou intermediação de serviços. A medida busca estabelecer uma nova forma de tributação para o setor.
1: Lucas Ramos destaca que a proposta divide opiniões e que, por isso, precisa ser debatida. Enquanto os defensores apontam a necessidade de ampliar a tributação, empresas afirmam que já recolhem diferentes impostos e alertam para o risco de aumento de custos e repasse ao consumidor.

impacto enorme na economia, porque você usa o transporte não só para ir trabalhar, mas também para se divertir, para ir cuidar da sua saúde, para cuidar da vida médica, clínica dos seus filhos também, enfim, o transporte gratuito gera um movimento enorme.

0: interpretações subjetivas no processo de indicação.
1: Segurança Pública. Sancionadas pelo Poder Executivo.

0: O texto também estabelece regras para provedores e prevê ações de educação digital e prevenção contra o uso ilegal da inteligência artificial.
1: Termina agora o jornal Câmara dos Deputados, produzido pela Rádio Câmara, com trabalhos técnicos de Everson Urani e apresentação de Márcio Aquiles Sardi e José Carlos Andrade. Uma ótima noite para você.
0: Boa noite, a Voz do Brasil volta amanhã.
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3: Ótima noite pra você, hoje terça-feira, em 11 de agosto de 2026. Estamos ao vivo em FM 93,3, falando aqui de Barbacena. Tá chegando o desfile das melhores. Vem aí mais uma super edição do Top Hits.
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3: Então vamos lá, são 8h03, ótima noite pra você. Obrigado pelo carinho de sempre. Top Hits no ar com ela, Alanis Morissette.

Swinging Hearts. Tivemos também o som dos Titãs, Provas de Amor, lá. Lighthouse Family, Haig, começando com a canadense Alanis Morissette. Hands Clean, são 8h35, quem vem chegando é ele.